Esse é o teu tempo. Tempo do Senhor levantar uma nova geração. Geração que está vencendo os seus limites.

sabe, tão indefeso, sem ninguém para recorrer. Quem sabe rejeitar.

se da próxima vez circunstâncias, ondas se levantarem contra o seu coração, pessoas usadas muitas vezes sem saber.

aleluias, e nós podemos expressar todo o carinho, todo o amor que foi ministrado às nossas vidas pelo Senhor. A sua palavra diz que Ele tirou de nós o coração de pedra, nos deu um novo coração e colocou dentro de nós o Seu Espírito. E nós podemos, como irmãos, expressar todo o calor, abençoando a vida uns dos outros como uma grande família, a grande família de Deus.

não dá para viver sem tua presença. Eu posso ter tudo nessa vida, se eu não tiver a tua presença, eu não tenho nada. Eu sou um miserável. Eu necessito todos os dias, Jesus, da tua presença na minha vida. Eu preciso

levante uma mãozinha para cima. Um dia João Batista estava batizando e de repente ele olhou lá atrás e disse: aquele lá é o Cordeiro de Deus que tira o pecado do mundo.

quantos adoradores do Senhor temos aqui nessa noite. Amém. Dá um grande aplauso a Ele, só Ele é digno. Aleluia! Glória a Deus! Ah, glórias ao Senhor! Que alegria estar na Sua presença, na Sua casa. Música.

nossos olhos e as nossas mãos, o nosso coração ao Senhor, e nós dizemos Maranata. Nós precisamos entender que a mensagem do fim aponta para um caráter do fim. O Senhor não apenas deseja levantar um clamor, mas um tipo de pessoa, Maranata. Um tipo de noiva, um tipo de gente que é o tipo de gente do fim. Pedro diz que o que nós então devemos fazer, aqueles que desejam? Nós precisamos nos tornar o tipo de pessoas que espera, mas também que apressa o retorno de Jesus. Porque Ele não é, o Senhor Jesus, Ele não é um homem que deseja uma menina, mas Ele deseja uma noiva madura. Que se levante nesses dias aqueles que não têm medo dos olhos de

Maranata, Jesus, nós te amamos. Como igreja, nós te dizemos que nós te amamos. Amém. Vem, vem.

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o mundo e os que nele habitam, porque ele fundou sobre os mares e sobre as suas correntes estabeleceu. Quem subirá ao monte santo do Senhor? E quem poderá permanecer no seu santo lugar? Aquele que tem as mãos limpas e o coração puro. Ah, esse receberá do Senhor a sua bênção.

presença. Glória a Deus.

isso da próxima vez, circunstâncias, ondas se levantarem contra o seu coração. Pessoas usadas muitas vezes sem saber, usadas pelo inimigo.

lindo. O Senhor nos conhece. Vê se você se identifica.

Deus está entrando no seu limite hoje. Oh, glória a Deus. Aleluia. Oh, aleluia. É no nosso limite que Deus chega.

uma arma poderosa que destrói as fortalezas. O louvor que Deus tem colocado em nossas vidas.

Levanta uma mãozinha pra cima. Um dia João Batista estava batizando e de repente ele olhou lá atrás e disse: aquele lá é o Cordeiro de Deus que tira o pecado do mundo. Ele vos batizará com o Espírito Santo e

levanta as suas mãos aos céus. Oh, Senhor. Oh, Deus. Bendito serei na terra.

0: Vamos relembrar uma canção que eu sei que Deus pode fazer um grande milagre nessa tarde aqui. Com toda essa alegria que nós estamos sentindo, o Senhor está trabalhando nesse lugar, porque nós oramos para isso. Então vamos cantar assim comigo.
1: Numa cidade chamada Jericó, anunciar que Jesus ia passar.
0: Havia um homem

0: Deus está colhendo as tuas lágrimas nessa tarde.
1: Jesus, filho de Urugutana.

desesperado, se preocupando com o que pode acontecer. Se está difícil, dobre agora os seus joelhos.

Porque existem coisas que é só você e Deus e mais ninguém. Sinto o Espírito Santo te abraçando nessa noite.

lugar de rasgar a alma é na presença de Deus. Não desabafa no Facebook não, faz o que Mateus 6:6 diz, entra no quarto, fecha a porta e conta tudo para Ele, conta em segredo, porque publicamente Ele vai te honrar. E hoje eu sou igual criança mimada, não pisa.

0: não se fala mais nisso.
1: Oh, glória!
2: Aleluia!

0: seja o teu nome, Senhor.
1: Se essa salva de palmas é para Jesus, bata, porque Ele merece.

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1: 11 horas e 15 minutos.
2: Bem-aventurados os limpos de coração, porque eles verão a Deus. Mateus 5, versículo 8.

batizado, que foi Jesus, saiu logo da água. E eis que se lhe abriram os céus, e viu o Espírito Santo de Deus descendo como uma pomba e vindo sobre ele. E eis que uma voz dos céus dizia: Este é o meu Filho amado, em quem me comprazo.

0: anjo do Senhor acampa-se ao redor dos que o temem e os livra. Salmos 34:7.
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sendo rico, se fez pobre. Aleluia. Aquele que é o pão da vida, começou o seu ministério sentindo fome. Aleluia. Aquele que é a água da vida, terminou o seu ministério cheio de sede. Aquele que convida os pecadores para descansarem nele, sofreu cansaço. Aquele que é a nossa consolação, no seu ministério chorou. Aquele que é o Senhor de todos, foi vendido como escravo. Aquele que é o nosso bom pastor, foi levado à cruz como ovelha ao matador. Aquele que é vida, se entregou à morte, a qual morrendo destruiu. Aleluia. Jesus passou por isso.

0: as águas, eu estarei com você, disse Jesus.
1: Aleluia.
0: Quando passar

momento na vida do Senhor Jesus, enquanto Ele está na cruz do Calvário, que Ele diz a Deus: Deus meu, por que me desamparaste?

0: Tão formosos sobre os montes são os pés do que anuncia as boas novas, que proclama a paz, que anuncia coisas boas, que proclama a salvação, que diz a Sião: o teu Deus reina. Isaías 52:7.
1: Horas e 50 minutos.

Mas a vereda dos justos é como a luz da aurora, que vai brilhando mais e mais até ser dia perfeito. Provérbios 4:18.

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1: 12 horas e 4 minutos.
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à espera. Às vezes esperamos demais para dizer palavras de perdão. Às vezes esperamos demais para expressar gratidão. Às vezes esperamos demais para dar uma palavra de ânimo. Às vezes esperamos demais para oferecer consolo. Às vezes esperamos demais para estender a mão a quem precisa. Às vezes esperamos demais para dar amor. Às vezes esperamos demais para abrir o coração. Às vezes esperamos demais para deixar Deus operar. Deus também está esperando que paremos de esperar.

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1: 12:15.
2: Servireis, pois, ao Senhor vosso Deus, e Ele abençoará o vosso pão e a vossa água, e eu tirarei do meio de vós as enfermidades. Êxodo 23:25.

0: Eu estou aqui, Senhor Jesus.
1: Preciso de ti, Senhor.
0: O que tu quiseres de mim, eu estou aqui. Eu te amo, Senhor Jesus.
2: O preço da vida. Você pode comprar um livro, mas não o conhecimento. Você pode comprar posição, mas não respeito. Você pode comprar pessoas, mas não amigos. Você pode comprar um relógio, mas não o tempo. Você pode comprar uma casa, mas não um lar. Você pode comprar uma cama, mas não o sono. Você pode comprar comida, mas não apetite. Você pode comprar remédios, mas não a saúde. Você pode comprar sangue, mas não vida. Você pode comprar algumas coisas na vida, mas vida, quem tem para dar é só Jesus.

0: Deus suprirá todas as vossas necessidades, segundo as suas riquezas na glória em Cristo Jesus. Filipenses 4:19.
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0: bênção, Pai. Deus abençoe o Senhor, Pai.
1: A sede. Segundo especialistas, devemos beber pelo menos 2 litros de água por dia. Isto pode reduzir o risco de ataque cardíaco, dar à nossa pele uma cor saudável e ajudar a perder peso. Quando fazemos exercícios ou vivemos num clima quente ou seco, devemos beber mais água. Mesmo quando não temos sede, devemos beber água. No sentido espiritual, a nossa sede também existe. Quando estamos secos espiritualmente, precisamos nem que seja uma gota da palavra e do conhecimento de Deus em nossas vidas. A nossa sede de Deus torna-se evidente quando temos consciência do nosso pecado e da nossa necessidade espiritual. Se você está sedento quase à morte, saiba que a sede de Deus só pode ser saciada por Jesus, a água viva.

0: pois o pecado não terá domínio sobre vós, porquanto não estáis debaixo da lei, mas debaixo da graça. Romanos 6,14.
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2: 12:45.
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0: aquele que crê em mim, esse também fará as obras que eu faço, e as fará maiores do que estas, porque eu vou para o Pai. E tudo quanto pedirdes em meu nome, eu farei para que o Pai seja glorificado no Filho. João 14, 12 e 13.
1: 12 horas e 51 minutos.

na verdade vos digo, que quem ouve a minha palavra e crê naquele que me enviou tem a vida eterna. João 5:24.

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1: 13 horas.
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1: 13 horas e 15 minutos.
2: Jesus Cristo é o mesmo ontem, e hoje e eternamente. Hebreus 13:8.

Mas tu, quando orares, entra no teu quarto e, fechando a porta, ora teu pai que está em secreto. E teu pai, que vê em secreto, te recompensará. Mateus 6:6.

0: Glória a Deus.
1: Declarou-lhe Jesus: Eu sou a ressurreição e a vida. Quem crê em mim, ainda que morra, viverá. E todo aquele que vive e crê em mim jamais morrerá. João 11, 25, 26.

0: e não entrará nela coisa alguma impura, nem o que pratica abominação ou mentira, mas somente os que estão escritos no livro da vida do Cordeiro. Apocalipse 21, 27.
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O maior homem da história. 19 longos séculos são passados. Personalidade central da raça humana. Líder da civilização moderna. Os exércitos deste mundo. As frotas que já se construíram. Os parlamentos que já se reuniram. Todos os reis que já reinaram. Postos todos juntos, não influíram tão poderosamente na vida da humanidade como fez esta vida singular. Jesus.

0: depois vier o Filho do Homem na sua glória, e todos os anjos com ele, então se assentará no trono da sua glória. E diante dele serão reunidas todas as nações, e ele separará uns dos outros como o pastor separa as ovelhas dos cabritos, e porá as ovelhas à sua direita, mas os cabritos à esquerda. Então dirá o rei aos que estiverem à sua direita: Vinde benditos de meu Pai, possuí por herança o reino que vos está preparado desde a fundação do mundo. Mateus 25, 31 a 34.
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2: 13 horas e 49 minutos.
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0: Bem-aventurados aqueles que são chamados à ceia das bodas do Cordeiro. Apocalipse 19, 9.
1: 13 horas e 53 minutos.

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1: 14 horas e 4 minutos.
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a sua voz foi ouvida, porque a sua oração chegou até a santa habitação de Deus, até o céu. 2 Crônicas 30:27.

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1: 14 horas e 18 minutos.
2: E estes sinais seguirão aos que crerem. Em meu nome expulsarão os demônios, falarão novas línguas. Marcos 16, 17.

Não ajunteis para vós tesouros na terra, onde a traça e a ferrugem os consomem, e onde os ladrões minam e roubam. Mas ajuntai para vós tesouros no céu, onde nem a traça nem a ferrugem os consomem, e onde os ladrões não minam nem roubam. Porque onde estiver o teu tesouro, aí estará também o teu coração. Mateus 6, 19, 20 e 21.

0: Amarás, pois, ao Senhor teu Deus de todo o teu coração, de toda a tua alma e de todas as tuas forças. Deuteronômio 6:5.
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humilhai-vos, pois, debaixo da potente mão de Deus, para que a seu tempo vos exalte. 1 Pedro 5:6.

0: Aleluia!
1: Deus é fiel.
0: Porque Deus é Deus. Ele fará o impossível acontecer na tua vida, meu irmão, minha irmã. E no poder do nome de Jesus, Ele moverá céus e terra, e fará milagres, e fará sinais, e fará o impossível acontecer no poder do nome de Jesus. Aleluia.

0: mas digo isto: aquele que semeia pouco, pouco também ceifará. E aquele que semeia abundância, em abundância também ceifará. 2 Coríntios 9:6.
1: 14 horas e 50 minutos.

Achava-se ali um homem que havia 38 anos estava enfermo. Jesus, vendo-o deitado e sabendo que estava assim havia muito tempo, perguntou-lhe: Queres ficar são? Respondeu-lhe o enfermo: Senhor, não tenho ninguém que, ao ser agitada a água, me ponha no tanque. Assim, enquanto eu vou, desce outro antes de mim. Disse-lhe Jesus: Levanta-te, toma o teu leito e anda. Imediatamente o homem ficou são, e tomando seu leito começou a andar. João 5, 5 a 9.

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1: Seja muito bem-vindo para mais um Encontro com a Palavra. Estamos estudando um dos temas mais fascinantes para os que creem em Jesus Cristo e, ao mesmo tempo, uma das profecias mais aterrorizantes para aqueles que não creem. Hoje continuaremos o estudo da primeira carta de Paulo aos Tessalonicenses, iniciado no último programa. A segunda vinda de Cristo é o tema principal das duas cartas de Tessalonicenses. O capítulo 1 da primeira carta começa assim: Paulo, Silvano e Timóteo, à igreja dos Tessalonicenses em Deus Pai e no Senhor Jesus Cristo, a vocês graça e paz da parte de Deus e de nosso Senhor Jesus Cristo. Sempre damos graças a Deus por todos vocês, mencionando-os em nossas orações. Lembramos continuamente diante de nosso Deus e Pai o que vocês têm demonstrado, o trabalho que resulta da fé, o esforço motivado pelo amor e a perseverança proveniente da esperança em nosso Senhor Jesus Cristo. Foi com esta saudação que Paulo iniciou a carta. Quando ele escreveu o capítulo 13 de 1 Coríntios, o capítulo do amor, Paulo diz que há três qualidades nesta vida muito importantes: a esperança, a fé e o amor. A esperança é importante porque é a convicção que existe em todos os corações de que coisas boas podem acontecer na nossa vida. Existem coisas boas nesta vida e elas vão acontecer na minha vida. Esta convicção chama-se esperança. A esperança é vital porque nos mantém caminhando. Ouvimos falar de milhares de suicídios todos os anos. Uma vez a revista Newsweek fez um estudo sobre o assunto e chegou à seguinte conclusão: as pessoas se matam porque se convencem de que nada de bom pode acontecer em suas vidas. Em outras palavras, elas perdem a esperança. Isso acontece com milhares de pessoas todos os anos e é muito triste. Ao mesmo tempo, não é impressionante que milhões de pessoas ainda tenham esperança? Esta grande maioria não é crente. Se soubéssemos de todos os tipos de problemas que enfrentam, ficaríamos questionando como elas ainda têm alguma esperança. A verdadeira esperança é um milagre. Deus coloca esperança no coração de todos os seres humanos. Não é normal que as pessoas percam a esperança. De acordo com Paulo e com o capítulo da fé, o capítulo 11 de Hebreus, outra qualidade vital da vida é a fé. Ouça a descrição de fé que o autor nos deu. A fé é a certeza daquilo que esperamos. Se temos esperança, temos a convicção de que há algo de bom. Mas esta convicção não passa de esperança até que tenhamos um fundamento para ela, uma razão para crer que algo de bom vai nos acontecer. De acordo com a teologia de Paulo, sem este fundamento ou alguma evidência que sugira que algo de bom vai acontecer, a esperança não passa de um desejo. Com Jesus você tem um fundamento para a sua esperança e a fé dá sustentação para a sua esperança. Esta é a diferença entre esperança e fé. A fé precisa de razões para crer que o seu objeto está lá. A esperança e a fé são qualidades vitais. Mas Paulo diz que a maior de todas as qualidades é o amor. Ele chegou a esta conclusão porque o amor ágape, é o próprio Deus. Observe como Paulo cita estas três qualidades na sua saudação aos Tessalonicenses. Ele escreveu assim: lembramos continuamente diante de nosso Deus e Pai o que vocês têm demonstrado, o trabalho que resulta da fé, o esforço motivado pelo amor e a perseverança proveniente da esperança em nosso Senhor Jesus Cristo. Paulo está mostrando que estas três qualidades são evidência de algo. O seu trabalho mostra que você tem fé, portanto, este trabalho é produzido pela fé. Existe um tipo de trabalho que é impelido pelo amor, são as pequenas atitudes que as pessoas têm umas com as outras. E depois temos a esperança que dá perseverança, portanto, uma força vital leva a outra força vital. Paulo tinha uma razão para iniciar a carta desta maneira. Entre outras coisas, Timóteo também deve ter falado que os tessalonicenses entenderam mal o que ele tinha ensinado sobre a segunda vinda de Cristo. Na verdade, eles pensaram que a segunda vinda de Cristo estava tão iminente que alguns tinham até largado seus empregos. Ficavam parados o dia inteiro esperando Jesus voltar. Lemos em Atos capítulo 1 que quando Jesus estava ascendendo ao céu, apareceram três homens e anunciaram aos discípulos a quem Jesus tinha dado a grande comissão. Por que vocês estão olhando para o céu? Este mesmo Jesus que dentre vocês foi levado ao céu voltará da mesma forma que o viram subir. Afinal, o que eles estavam fazendo ali? Parados? Eles tinham muito o que fazer ao invés de ficar olhando para o céu. Em relação à segunda vinda de Cristo, existem dois extremos. Se o diabo não consegue nos levar para um, ele empurra para o outro. Um extremo é não ter conhecimento algum sobre a segunda vinda e nem mesmo pensar nisso. O outro extremo é acabar ficando parado, olhando para o céu, sem fazer nada referente à grande comissão. Este era o problema dos tessalonicenses e Paulo começa a abordar o assunto dizendo: lembramos continuamente diante de nosso Deus e Pai o que vocês têm demonstrado, o trabalho que resulta da fé. Vocês perceberam? Paulo falou que se eles tinham fé, deveriam estar trabalhando. O esforço motivado pelo amor e a perseverança proveniente da esperança em nosso Senhor Jesus Cristo. Paulo fala da perseverança porque eles estavam sendo perseguidos e precisavam mesmo de muita perseverança. Lendo esta carta, percebemos que Paulo, em menos de um mês, plantou uma igreja muito ativa. Paulo afirmou, inclusive, que eles tinham se tornado exemplo para outros cristãos na Grécia. Tinham espalhado a pregação da fé em Deus por todo lugar, para muito além das suas fronteiras, e por isso em todo lugar ouviam-se pessoas falando sobre a fé deles em Deus. Paulo diz que não precisava anunciar porque as pessoas davam testemunho de como os tessalonicenses estavam firmes e tinham largado a idolatria para seguir o único Deus vivo e verdadeiro. É impressionante pensar que uma igreja tão frutífera foi resultado do trabalho de apenas 3 semanas. Isto nos mostra a unção e o poder do Espírito Santo que o apóstolo Paulo tinha no seu ministério. Observe que todos os capítulos desta carta terminam com a referência à segunda vinda de Cristo. No final do capítulo 1, lemos o seguinte: esperar dos céus seu Filho, a quem ressuscitou dos mortos, Jesus que nos livra da ira que há de vir. Existe uma diferença entre vigiar e esperar. No Sermão do Monte das Oliveiras, Jesus disse: vigiem, porque vocês não sabem em que dia virá o seu Senhor. Paulo gostava de usar a palavra esperar quando se referia à segunda vinda de Cristo. Uma vez eu estava numa estação de trem e observei um policial algemado a um prisioneiro esperando o trem. Do outro lado, uma moça esperava o seu noivo. O policial estava vigiando para ver quando o trem chegava e a moça estava esperando pelo trem, uma espera muito ansiosa, inclusive. É nesse sentido que Paulo fala no final do capítulo 1 sobre esperar pela segunda vinda do Senhor. Infelizmente, eu não tenho tempo de ler agora, mas gostaria que você lesse os primeiros 20 versículos do capítulo 2, nos quais podemos observar o perfil de Paulo, um modelo de missionário, sua coragem, ousadia, sinceridade, objetividade e sua fidelidade a Deus e à palavra dele. Observe também nesta passagem que Paulo não tentava agradar a homens, mas a Deus. Ele podia ser amoroso e autoritário e estava acima de qualquer crítica nas questões financeiras. Ele amava os tessalonicenses e declarou que o propósito da sua vida era a prosperidade espiritual daqueles irmãos. No capítulo 3, encontramos um relato de como esta carta acabou sendo escrita. Quando lemos as cartas de Paulo, nos perguntamos em que circunstâncias ele escreveu cada uma, como e por quê. Às vezes, esta resposta encontra-se no contexto bíblico. É o que acontece no capítulo 3. Por esta razão, não suportando mais, enviei Timóteo para saber a respeito da fé que vocês têm, a fim de que o tentador não o seduzisse, tornando inútil o nosso esforço. Paulo pensou nisso por causa da perseguição que os novos crentes de Tessalônica estavam enfrentando. Agora, porém, Timóteo acaba de chegar da parte de vocês, dando-nos boas notícias a respeito da fé e do amor que vocês têm. Ele nos falou que vocês sempre guardam boas recordações de nós, desejando ver-nos, assim como nós queremos vê-los. Por isso, irmãos, em toda nossa necessidade e tribulação, ficamos animados quando soubemos da sua fé, pois agora vivemos, visto que vocês estão firmes no Senhor. Sabe, eu acho esse texto muito bonito, porque nos mostra o que se passava dentro do coração deste grande missionário chamado Paulo. O capítulo 4 é muito prático. Paulo aconselha os crentes de Tessalônica a ter uma vida tranquila, cuidar dos seus próprios negócios e trabalhar com as próprias mãos, a fim de que andem decentemente aos olhos dos que são de fora e não dependam de ninguém. Esta era a filosofia de Paulo. Os crentes não deveriam ficar olhando para o alto esperando a volta de Jesus, mas deviam trabalhar. Ele mesmo deu o exemplo, trabalhando e se sustentando com a confecção de tendas, você se lembra? Ele escreveu algo parecido no terceiro capítulo de 2 Coríntios. No capítulo 4, Paulo escreve uma passagem muito bonita sobre o arrebatamento. Como já dissemos, a segunda vinda não será um evento isolado, mas uma série deles. Entretanto, não existe na Bíblia a definição da ordem cronológica de todos esses eventos. Jesus não deu uma data precisa, nem falou em que ordem todos esses eventos vão ocorrer. Ele foi bem categórico, inclusive. Quanto ao dia e à hora, ninguém sabe, nem os anjos dos céus, nem o Filho, senão somente o Pai. Jesus nos ensinou que não devemos estar presos a datas. Se o próprio Jesus não sabe a data certa nem a cronologia de todos esses eventos, por que nós achamos que podemos questionar as questões de datas e às vezes até causar divisão de opinião e de irmãos por causa de um assunto que nem mesmo Jesus foi informado? Mas não se engane, cada um desses eventos vai ocorrer. Não importa se você acha que o arrebatamento vai acontecer agora ou daqui a um século. Meu desejo é que você seja arrebatado com a igreja. Meu desejo é que você esteja preparado. Alguns acham que o arrebatamento será um dos primeiros eventos da segunda vinda de Cristo. Não importa qual seja a sua opinião sobre a ordem cronológica dos eventos da segunda vinda. O importante é saber se você crê no arrebatamento da igreja e se você está preparado. Lembre-se que o apóstolo Paulo compartilhou estas verdades porque queria levar conforto para os irmãos de Tessalônica. Não deixe de buscar conforto nos ensinamentos do arrebatamento da igreja. Esta é a esperança de todo aquele que crê, mas aqueles que não acreditam serão deixados para trás e sofrerão as consequências. Programe-se para estar conosco no próximo encontro com a Palavra, onde vamos continuar o estudo da Bíblia Sagrada. Até lá, Deus lhe abençoe.
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3: Porque assim como o céu é mais alto do que a terra, assim são os meus caminhos mais altos do que os vossos caminhos, e os meus pensamentos mais altos do que os vossos pensamentos. Isaías 55:9.

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1: 15:18.
2: Todo aquele, pois, que ouve estas minhas palavras e as põe em prática será comparado a um homem prudente que edificou a casa sobre a rocha. Mateus 7:24.

Se alguém quer vir após mim, negue-se a si mesmo e tome cada dia sua cruz e siga-me. Lucas 9:23.

0: Deus, isso, isso, você está na casa do rei.
1: Mas como é santo aquele que vos chamou, sede vós também santos em todo o vosso procedimento. 1 Pedro 1,15.

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1: Olá, Pai do Senhor, pastor Donizete, da Igreja da Promessa. Meditando hoje, nessa madrugada, eu me lembrei de uma coisa interessante. As coisas mais improváveis, né? Que tem tudo para dar errado. Mas quando tem a mão de Deus, a vontade de Deus ali para realizar, é interessante. Você prepara uma estratégia, você bola, você escreve, você planeja direitinho, tudo sai errado. Lá em Lucas 5, Pedro trabalhou a noite todinha, a estratégia é de madrugada, hora de dar peixe, não é verdade? Cara que tem experiência no que faz, não alcançou nada. Lá em 2 Reis, capítulo 3, eles estavam numa dificuldade, não tinha água, estavam no deserto. Mas o profeta disse que não verei chuva nem vento, mas essas varas aqui que nós abrimos vai encher de água, sabe? Então, o êxito na nossa situação, na nossa vida, não depende da nossa estratégia. Temos que fazer a nossa parte. Mas é a bênção do Senhor, diz a palavra, que enriquece e não acrescenta dores. Então, hoje confiar no Senhor, não deu certo? Procure ouvir a voz de Deus. Qual é a ordem dele? É para seguir nesse caminho ou para parar? Observe. Porque o que Deus mandar fazer, ainda que seja mais improvável, você lutou a noite toda, não deu nada, mas ele mandou voltar naquele mar, naquele mesmo mar, vai se encher de peixe as redes. Tá? Então qual é a ideia? É estar atento à voz de Deus para obedecer a ele. Ainda que seja uma coisa totalmente improvável, vai contra a sua capacidade, a sua estratégia, o seu conhecimento, mas realize, faça, porque a bênção do Senhor é que enriquece, não acrescenta dores. Amém? Então o assunto é obedecer, estar atento à voz de Deus, por mais improvável que seja que Deus falou, faça. Amém? Deus te abençoe, o mar se abre, as coisas acontecem, o sol para, quando Deus está no negócio. Então é isso aí, continue, lute, obedecendo o Senhor em todos os aspectos, e você terá êxito. Não desiste, permanece, em nome de Jesus. Paz do Senhor, meus queridos.
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1: A resposta de Deus. Quando você diz, não posso resolver, Deus diz, eu dirijo os teus passos. Quando você diz, é impossível, Deus diz, tudo é possível. Quando você diz, me sinto só, Deus diz, não te deixarei, nem te desampararei. Quando você diz, eu não posso fazer, Deus diz, tudo podes. Quando você diz, não mereço perdão, Deus diz, eu te perdoo. Quando você diz, tenho medo, Deus diz, não temas, eu sou contigo. Quando você diz, estou muito cansado, Deus diz, eu te farei descansar. Quando você diz, ninguém me ama de verdade, Deus diz, eu te amo. Quando você diz, não sei como seguir, Deus diz, eu te ensinarei o caminho. E quando perguntares, que caminho me conduz a Deus? Deus diz, meu filho amado Jesus Cristo.
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0: nos leva além.
1: Tenho posto o Senhor continuamente diante de mim. Porquanto Ele está à minha mão direita, não serei abalado. Salmos 16, 8.

0: Para onde me irei do teu espírito? Ou para onde fugirei da tua presença? Se subir ao céu, tu aí estás. Se fizer no céu a minha cama, eis que tu ali estás também. Se tomar as asas da alva, se habitar nas extremidades do mar, ainda ali a tua mão me guiará e a tua destra me susterá. Salmos 139, 7, 8, 9 e 10.
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2: 15 horas e 50 minutos.
0: Depois destas coisas, ouvi no céu como que uma grande voz de uma imensa multidão que dizia: Aleluia, a salvação e a glória e o poder pertencem ao nosso Deus. Apocalipse 19, 1.
2: Horas e 50 minutos.

Jesus, porém, disse: Deixai as crianças e não as impeçais de virem a mim, porque das tais é o reino dos céus. Mateus 19, 14.

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1: 16 horas e 2 minutos.
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se andarmos na luz, como Ele na luz está. Temos comunhão uns com os outros, e o sangue de Jesus, seu Filho, nos purifica de todo o pecado. 1 João 1:7.

Eis que vos dei autoridade para pisar serpentes e escorpiões, e sobre todo o poder do inimigo, e nada vos fará dano algum. Contudo, não vos alegreis, porque se vos submetem os espíritos, alegrai-vos antes por estarem os vossos nomes escritos nos céus. Lucas 10, 19 e 20.

sendo testado. É necessário este processo, não se assuste. No fogo será retirada toda a impureza e tudo aquilo que te causa incerteza. Apenas adore, irmão, e não murmure.

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1: 16:16.
2: Lembra-te também do teu Criador nos dias da tua mocidade, antes que venham os maus dias e cheguem os anos em que dirás: não tenho prazer neles. Eclesiastes 12:1.

que se cremos que Jesus morreu e ressurgiu, assim também aos que dormem Deus mediante Jesus os tornará a trazer juntamente com Ele. Dizemos-vos, pois, isto pela palavra do Senhor, que nós, os que ficarmos vivos para a vinda do Senhor, de modo algum precederemos os que já dormem. Porque o Senhor mesmo descerá do céu com grande brado à voz do arcanjo, ao som da trombeta de Deus, e os que morreram em Cristo ressuscitarão primeiro. Depois nós, os que ficarmos vivos, seremos arrebatados juntamente com eles nas nuvens, ao encontro do Senhor nos ares. E assim estaremos para sempre com o Senhor. 1 Tessalonicenses 4, 14 a 17.

0: Ele livra e salva, e opera sinais e maravilhas no céu e na terra. Foi ele quem livrou Daniel do poder dos leões. Daniel 6:27.
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0: Eis que bem-aventurado é o homem a quem Deus corrige. Não desprezes, pois, a correção do Todo-Poderoso, pois ele faz a ferida, e ele mesmo a liga. Ele fere, e as suas mãos curam. Jó 5:17-18.
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2: 16:48.
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0: arrebatar-te-ei da mão dos malignos, e livrar-te-ei da mão dos fortes. Jeremias 16, 21.
1: 16 horas e 52 minutos.

pegadas na areia. Esta noite eu tive um sonho. Sonhei que caminhava pela praia acompanhado do Senhor e que na tela da noite estavam sendo retratados os meus dias. Olhei para trás e vi que cada dia que passava no filme da minha vida surgiam pegadas na areia, uma minha e outra do Senhor. Assim continuamos andando, até que todos os meus dias se acabaram. Então parei e olhei para trás. Reparei, em certos lugares havia apenas uma pegada, e esses lugares coincidiam justamente com os dias mais difíceis da minha vida, os dias de maior angústia, de maior medo, de maior dor. Perguntei então ao Senhor: Senhor, Tu me disseste que estarias comigo todos os dias da minha vida e eu aceitei viver contigo, mas por que Tu me deixaste nos piores dias de minha vida? E o Senhor respondeu: Meu filho, eu te amo. Disse que estaria contigo por toda a tua caminhada e que não te deixaria um minuto sequer, e não te deixei. Os dias que tu viste apenas uma pegada na areia foram os dias que te carreguei.

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1: 17 horas e 2 minutos.
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Seca-se a erva e murcha a flor, mas a palavra de nosso Deus subsiste eternamente. Isaías 48.

procura apresentar-se diante de Deus aprovado, como obreiro que não tem de que se envergonhar, que maneja bem a palavra da verdade. 2 Timóteo 2:15.

0: Glória a Deus. 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
1: 17:17.
2: E os espíritos imundos, quando viam, prostravam-se diante dele e clamavam, dizendo: Tu és o Filho de Deus. Marcos 3:11.

porque pela graça sois salvos, por meio da fé. E isto não vem de vós, é dom de Deus. Efésios 2:8.

Nem se glorie o forte na sua força, não se glorie o rico nas suas riquezas. Mas o que se gloriar, glorie-se nisto, em entender e em me conhecer, que eu sou o Senhor, que faço benevolência, juízo e justiça na terra, porque destas coisas me agrado, diz o Senhor. Jeremias 9, 23, 24.

E adiantando-se um pouco, prostrou-se com o rosto em terra e orou, dizendo: Meu pai, se é possível, passa de mim este cálice. Todavia não seja como eu quero, mas como tu queres. Mateus 26, 39.

0: Seja bendito o nome de Deus para todo sempre, porque são dele a sabedoria e a força. Ele muda os tempos e as estações. Ele remove os reis e estabelece os reis. É ele quem dá sabedoria aos sábios e o entendimento aos entendidos. Ele revela o profundo e o escondido. Conhece o que está em trevas e com ele mora a luz. Daniel 2, 20, 21, 22.
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2: 17 horas e 45 minutos.
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0: pois eu sei que o meu Redentor vive, e que por fim se levantará sobre a terra. E depois de consumida esta minha pele, então fora da minha carne, verei a Deus. Jó 19, 25, 26. Disse Jesus: todo que beber desta água tornará a ter sede, mas aquele que beber da água que eu lhe der nunca terá sede. Pelo contrário, a água que eu lhe der se fará nele uma fonte de água que jorre para a vida eterna. João 4, 13, 14.
1: Nos leva de volta, Senhor, para o lugar onde éramos felizes, onde tínhamos vida, onde éramos só nós dois, Senhor.

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1: 18 horas.
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deixe o ímpio seu caminho, e o homem maligno seus pensamentos. Volte-se ao Senhor, que se compadecerá dele, e para o nosso Deus, porque é generoso em perdoar. Isaías 55:7.

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1: 18:17.
2: Todos nós andávamos desgarrados como ovelhas. Cada um se desviava pelo seu caminho. Mas o Senhor fez cair sobre ele a iniquidade de todos nós. Ele foi oprimido e afligido, mas não abriu a boca. Como um cordeiro que é levado ao matadouro, e como a ovelha que é muda perante os seus tosqueadores, assim ele não abriu a boca. Isaías 53, 6 e 7.

Mas vós, amados, não ignoreis uma coisa, que um dia para o Senhor é como mil anos, e mil anos como um dia. 2 Pedro 3:8.

0: Bem-aventurada é a nação cujo Deus é o Senhor, e o povo que Ele escolheu para a sua herança. Salmos 33, 12.
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0: Lâmpada para os meus pés.

0: que o Senhor vosso Deus é um fogo consumidor, um Deus zeloso. Deuteronômio 4:24.
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2: 18:49.
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0: E saiu do trono uma voz dizendo: Louvai o nosso Deus, vós todos os seus servos, e vós que o temeis, assim pequenos como grandes. Apocalipse 19:5.
2: 18:50.

toda boa dádiva e todo dom perfeito vem do alto, descendo do Pai das Luzes, em quem não há mudança nem sombra de variação. Tiago 1,17.

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1: 19 horas e 4 minutos.
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4: Pois o Senhor é Deus das recompensas, Ele certamente retribuirá. Jeremias 51, 56.

0: Aplauda o senhor aí, gente!
1: Para isto, o Filho de Deus se manifestou, para destruir as obras do diabo. 1 João 3:8.

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1: 19 horas e 17 minutos.
2: Muitas são as aflições do justo, mas o Senhor o livra de todas. Salmos 34, 19.

Então Jesus tornou a falar-lhes, dizendo: Eu sou a luz do mundo. Quem me segue, de modo algum andará em trevas, mas terá a luz da vida. João 8:12.

0: Se algum de vós tem falta de sabedoria, peça a Deus, que a todos dá liberalmente e não censura, e ser-lhe-á dada. Tiago 1:5.
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não temais os que matam o corpo e não podem matar a alma. Temei antes aquele que pode fazer perecer no inferno tanto a alma como o corpo. Mateus 10, 28.

0: O que encobre as suas transgressões nunca prosperará, mas o que as confessa e deixa alcançará misericórdia. Provérbios 28:13.
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2: 19:48.
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0: ensinando-as a guardar todas as coisas que eu vos tenho mandado. E eis que eu estou convosco todos os dias, até a consumação dos séculos. Mateus 28, 20.
1: 19 horas e 52 minutos.

O Senhor é a minha força e o meu cântico. Ele se tem tornado a minha salvação. É Ele o meu Deus, portanto louvarei. É o Deus de meu Pai, por isso exaltarei. Êxodo 15:2.

0: Aplauda o Senhor aí, gente!
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2: 20 horas e 4 minutos.
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A Ponte. 2 irmãos que moravam em fazendas vizinhas, separadas apenas por um riacho, tiveram um desentendimento. Foi a primeira grande desavença em toda uma vida de trabalho lado a lado. O que começou com um pequeno mal-entendido, finalmente explodiu numa troca de palavras ríspidas, seguidas por semanas de total silêncio. Numa manhã, o irmão mais velho ouviu alguém batendo à sua porta dizendo: "Estou procurando trabalho e talvez você tenha algo para mim." "Sim", disse ele, mostrando em seguida a fazenda do seu irmão mais novo além do riacho, contando que haviam brigado e que não podia mais suportá-lo. Então mandou construir uma cerca bem alta entre as duas fazendas, entregou o material e foi para a cidade. E quando voltou, não acreditou no que viu. Em vez de cerca, uma ponte foi construída ali, ligando as duas margens do riacho. Era um belo trabalho, mas o fazendeiro não gostou nada do que viu. As surpresas não pararam aí. Ao olhar novamente para a ponte, viu seu irmão se aproximando de braços abertos. Por um instante, permaneceu imóvel do seu lado do rio. Então, o irmão mais novo disse: "Você realmente foi muito amigo construindo esta ponte mesmo depois de tudo o que aconteceu." De repente, num só impulso, o irmão mais velho correu na direção do outro e abraçaram-se, chorando no meio da ponte. O homem que fez o trabalho estava de partida quando alguém disse: "Espere, fique conosco." E ele respondeu: "Não posso, tenho outras pontes para construir." Não deixe que cercas ou muros impeçam a sua aproximação com o próximo. Construa uma ponte sólida de amor, paz e comunhão.

porque sempre estás conosco, Pai. Obrigada, obrigada, obrigada, Senhor. Tua presença nos aquece, Tua presença nos guia, Tua presença nos consola, Tua presença, Senhor. Obrigada por estar sempre conosco, Jesus. Obrigada, Senhor. Quando passar

Senhor é o que tira a vida e a dá, faz descer ao céu e faz subir dali. O Senhor empobrece e enriquece, abate e também exalta. 1 Samuel 2, 6 e 7.

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1: 20 horas e 18 minutos.
2: Mas se o ímpio se converter de todos os seus pecados que cometeu, e guardar todos os meus estatutos, e proceder com retidão e justiça, certamente viverá, não morrerá. Ezequiel 18, 21.
3: Eu sei em quem tu acredita.

0: Ensinou me a poder.
1: Eu creio.
0: Ensinou me a poder.
1: Ah, eu creio.
0: Eu creio em Deus.
1: Eu creio em Deus.
2: Lembra-te, pois, de onde caíste, e arrepende-te, e pratica as primeiras obras. Apocalipse 2:5.

0: então o reino dos céus será semelhante a 10 virgens que, tomando as suas lâmpadas, saíram ao encontro do noivo. 5 delas eram insensatas e 5 prudentes. Ora, as insensatas, tomando as lâmpadas, não levaram azeite consigo. As prudentes, porém, levaram azeite em suas vasilhas, juntamente com as lâmpadas. Mateus 25, 1 a 4.
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Então veio a palavra do Senhor a Jeremias, dizendo: Eis que eu sou o Senhor, o Deus de toda a carne. Acaso alguma coisa demasiado difícil para mim? Jeremias 32, 26, 27.

0: quiseres de mim. Eu tô aqui. Eu te amo, Senhor Jesus.
1: Um Pai Nosso. Não digas Pai, se a cada dia não te comportas como um filho. Não digas Nosso, se vives isolado em teu egoísmo. Não digas que estás no céu, se só pensas nas coisas terrenas. Não digas, santificado seja o teu nome, se não o honras. Não digas, venha a nós o teu reino, se o confundes com o êxito material. Não digas, faça-se a tua vontade, se não a aceita como é. Não digas, assim na terra como no céu, se duvidas da existência do inferno. Não digas o pão nosso de cada dia, se não te preocupas com quem tem fome. Não digas perdoa as nossas ofensas, se guardas rancor de teus irmãos. Não digas livra-nos do mal, se amas o pecado. Não digas amém, se não entendes e não dás crédito às palavras do Pai Nosso. Às vezes, refletir em tempo pode fazer a diferença entre a vida ou a morte eterna. Sempre a decisão é nossa.
2: Horas e 52 minutos.

0: Deus tem planos para cumprir em nossas vidas. Essa é a mensagem de toda a Bíblia e é isso mesmo que estamos estudando aqui no Encontro com a Palavra, escrito pelo pastor Dick Woodward e narrado pelo pastor Edson Bruno. Fique atento a mais um programa que o Ministério Cooperativo Internacional leva a você. Com você agora, pastor Edson Bruno.
1: Seja muito bem-vindo para mais um Encontro com a Palavra. Estamos estudando um dos temas mais fascinantes para os que creem em Jesus Cristo e, ao mesmo tempo, uma das profecias mais aterrorizantes para aqueles que não creem. Hoje continuaremos o estudo da primeira carta de Paulo aos Tessalonicenses, iniciado no último programa. A segunda vinda de Cristo é o tema principal das duas cartas de Tessalonicenses. O capítulo 1 da primeira carta começa assim: Paulo, Silvano e Timóteo, à Igreja dos Tessalonicenses em Deus Pai e no Senhor Jesus Cristo, a vocês graça e paz da parte de Deus e de nosso Senhor Jesus Cristo. Sempre damos graças a Deus por todos vocês, mencionando-os em nossas orações. Lembramos continuamente diante de nosso Deus